0: obrigado. Ô, gente, muito obrigado. Obrigado, Chitãozinho Chororó, pela honra da gente cantar essa música linda, maravilhosa, que faz parte da nossa vida, junto com vocês, viu?
1: Obrigado, gente. Vocês são ícones, vocês são ídolos. Muito obrigado por essa honra. Sem palavras esse momento pra gente, viu? Muito obrigado mesmo. Beijo, galera.
2: Obrigado,
0: Chitãozinho Chororó, 40 anos de sucesso. Beijo
2: obrigado
0: pra vocês,
2: Jorge,
0: obrigado, gente.

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Ê, paixão que não acaba mais, hein, gente? A vida é assim, desse jeito, né? Tem hora que a gente tá morrendo de amor, tem hora que não quer nem ver perto. Bom dia, gente! O frio tá de lascar tudo, né? Será que já é o El Niño que veio, que o pessoal tava falando que ia vir aí, que ia arder o lombo do povo de frio? Hã? É, gente, a gente brinca assim. Mas a verdade é que, graças a Deus, nós temos um casaco, né? Temos um cobertor, temos uma cama. Ah, Aleixo, mas minha caminha é muito velha. Mas você tem uma cama velha, filho. Eu passei ali na rua agora, o cara tava dormindo no chão, embaixo de uma barraca ali, ó. Ah, mas a culpa é dele, ah. Tá bom, mas você tem melhor do que ele, entendeu? Então agradeça a Deus que você tá tendo aí um casaco pra você colocar, né? Agradeça a Deus que você tem aí um fogão a lenha pra você esquentar a mão, né? Agradeça a Deus porque você tem o dinheiro pra poder comprar um cafezinho, um cocido, hã? Agradeça a Deus, gente, porque o frio quando chega, ele arde até a ponta do nariz. Gente, não é fácil, não. Não é fácil, não. A gente se preocupa tanto, às vezes, em reclamar e se esquece de agradecer pelo que tem. Agradecer por aquilo que você já tem. Tem gente que fala assim, ah, mas eu queria um carro novo, né? Mas você já agradeceu pelo carrinho velho que você tem? Já agradeceu pela moto que você tem? Já agradeceu pela bicicleta que você anda? Você já agradeceu? Hã? Porque às vezes a pessoa quer, mas não sabe agradecer pelo que tem. E como que você vai ter mais coisas se você não agradece nem por aquilo que você tá tendo ali? Hã? Então, seja grato sempre, tá bom, gente? Vamos que vamos! Leandro Leonardo, na manhã aqui, continuando nosso programa. Bom dia, bom dia, bom dia pra você que tá ligado, pra você que tá ouvindo, pra você que tá curtindo, hein? Essa aqui é a mensagem. Bom dia, bom dia, bom dia pro pessoal que tá mandando mensagem. Meu amigo Éder Neves, bom dia. Alô, você, bom dia, gente.

dizer pra ela voltar, vai lá, vai canção, vai Leandro e Leonardo, é gente, alô Xuxa, bom dia Raí, bom dia Neia, tudo bem Neia, bom dia, todo pessoal bacana no bairro da Granja, ontem eu passei no bairro da Granja, tava lá ontem, né, trabalhando, e aí, por um acaso, eu passei ali perto do aeroporto, né, aí tava tudo trancado lá, aí parei, dei uma olhada assim, né? Aí o pessoal falou que era o Lula que tava chegando, né? Aí eu olhei aquele movimento, aí eu postei na minha rede social o movimento do Lula, tá? A polícia lá parada lá, tal. Gente, olha, eu vou fazer um comentário aqui sem paixão política. Vamos ser sincero? Faz uma comparação aí. Quando o Bolsonaro veio, e quando o Lula veio, tá bom? Quando o Bolsonaro veio para inaugurar a bola do Bolsonaro ali embaixo, ali no, perto do quartel ali, rapaz, deu um rebuliço tão grande ali no aeroporto, veio gente de tudo quanto é canto, gente. Aí depois, lá perto do Topo Gijo ali, onde tem o negócio do radar ali, da bola lá, do quartel, encheu de gente, encheu de gente mesmo. E aí, eu digo para você o seguinte, eu não tô aqui dizendo que o Lula tá mal na pesquisa, eu só tô dizendo que quem coordenou essa chegada do Lula aí, numa época eleitoral, foi muito mal, viu? Vamos ser sinceros, eu não tô aqui falando para magoar nem petista e nem ninguém, eu só tô dizendo que quem tá na coordenação, porque querendo ou não, mesmo que ele seja presidente da república, está vivendo uma época eleitoral, e toda a falha vai pro governo dele, entendeu? O pessoal que tá coordenando aí, olha, deveria encher de gente ali no aeroporto, gente, entendeu? E depois outro pessoal lá na Itamaraty tinha um certo número de pessoas, mas ali no aeroporto não tinha praticamente ninguém, entendeu? Só tinha as autoridades lá dentro, alguns gato pingado, bem pouquinho, entendeu? Então foi muito mal organizada a chegada aí, viu gente? Então pros amigos aí que porque eu tenho muito amigo petista também, né? Eu, independente da oposição política do cidadão, ele tem que, se ele é meu amigo, eu respeito ele como pessoa, acima de tudo, né? Mas quem fez essa organização aí foi muito mal, porque ficou feio pro lado do

vamos mandar então pra você outra agora, porque essa aqui eu já toquei. Eu vou tocar agora Homem de Família. Essa aqui vai pro meu amigo, o meu amigo Claudeir, que pediu. O Claudeir, ele pediu pra mim tocar essa música, que ele virou homem de família, desde quando ele casou com a Joyce, agora ele é um homem certo, né? Se bem que o Claudeir, acho que ele sempre foi certo, né? O Claudeir, ele sempre foi um cara de boa, tranquilo, né? A Gladys também é uma mulher certa, né, Gladys, né? A Gladys sempre certinha também, nunca, sempre foi uma mulher de família também, né? Isso, a Guanéia também, todos os amigos nossos aí, são pessoas sérias, pessoas que estão tudo andando na linha. Muito bem, gente, vamos trazendo mais aí pra você. Bom dia, meu amigo Samir, bom dia pra todo mundo. A Neia quer ouvir música, eu vou tocar, mas vou tocar do Claudeir já, agora que ele pediu, faz horas já, né? E eu não toquei ainda, vou tocar agora então pra ele aqui.

É, gente, o pessoal não quer ouvir falar de política, mas tá todo mundo falando do Lula aqui, né? Meu Deus do céu. Eita, povo animado. Alô, meu amigo Claudeir, bom dia. Bom dia, minha amiga Dona Roseni. Bom dia, Flavinha, no Caminhão Sade também. Bom dia, Clóvis. Bom dia pra todo mundo. Bom dia, Camila. É, pra todo mundo que tá ligado com a gente. O Samir mandou pra mim mensagem aqui. Como é que é? Ei, Samir, não vou nem falar, viu? Samir falou que as plantas, as galinhas dele lá estão tudo sumida. Ai, ai, melhor nem falar o que ele mandou aqui. bom dia, amigos da Joia do Lar, Móveis e Decorações. Gente, aqui, olha, encontra-se desaparecido depois da chegada da massa de ar, né? Mas esse aqui, mandaram pra mim aqui, deixa eu ver aqui um pouquinho. Mas só que não pode falar, né? Que tá desaparecido com a massa de ar. Com essa massa de ar some tudo, né, gente? Desaparece tudo, né? Não dá nem pra aparecer nada com um tempo desse, né? Eita, Jesus. Bom dia aí pro pessoal que tá ligado com a gente aí, né? Ah, o jogo de ontem, né? Vamos falar do jogo. O jogo de ontem, eu não vi o jogo, gente. Eu comecei, na verdade, eu vi um pouquinho do jogo.

0: o jogo tava muito, muito parado, né? Não tava indo do jeito que a gente gostaria. Aí eu liguei a televisão lá do quarto e deitei lá e fiquei vendo. Aí acabei dormindo, né? Mas uma coisa é certa. Deixa eu perguntar aqui pro meu celular como é que tá. Como é que foi o jogo? Deixa eu ver aqui um pouquinho. Eu tenho um celular aqui que ele conversa com a gente, né? Só um pouquinho. Ele fala pra mim tudo que aconteceu. Aí eu não assisto muito, não. Porque assisti quando é mais cedo, né? Porque sabe como é que é? Depois que você pega, passa dos 40 ali, você não tem mais ânimo, né? Pra ficar vendo aí. Deixa eu perguntar aqui. Como que foi o jogo do Paraguai ontem contra Austrália, né? Austrália. Vamos lá. Vamos ver como é que vai ser aqui. Deixa eu ver. Como é que foi o jogo do Paraguai ontem, então, na junto com a Austrália? Olha aí, vai falar pra mim aqui tudinho. O jogo de ontem entre o Paraguai e a Austrália terminou empatado 0-0 no Levis Stadium na Califórnia pela última rodada da fase de grupo da Copa do Mundo 2026. Foi uma partida tática com raras emoções, já que o resultado acabou favorável para os objetivos de ambas as seleções no grupo D. A situação da Austrália com o empate Com o empate, os australianos chegaram a 4 pontos e garantiram a vice-liderança do grupo, né? Pelo saldo de gols, carimbando, a vaga direta para a fase do mata-mata de 32 avos. Eles enfrentarão o segundo colocado do grupo G no dia 3 de julho. E a situação do nosso querido Paraguai? A seleção acá del Paraguai, la selección albirroja, também terminou com 4 pontos, mas na terceira posição, devido aos critérios de desempate aí, apesar de não ter a vaga direta garantida, com os dois primeiros, la albirroja está muito bem posicionada, isso mesmo. Então, nosso Paraguai está muito bem posicionado e aguarda o encerramento dos outros grupos para confirmar matematicamente a classificação entre os melhores terceiros colocados. Como foi o jogo? A Austrália teve mais iniciativa e posse de bola, incomodando um pouco mais no primeiro tempo com as finalizações de Jackson Irvine e Jordan Boss. Paradas pelo arqueiro, aqui no Paraguai fala arqueiro, goleiro no Brasil, né? O paraguaio Orlando Hill, o Paraguai adotou aí uma postura bem defensiva e só conseguiu dar o primeiro chute a gols no segundo tempo, após a entrada do meia Maurício do Palmeiras, que deu mais movimentação ao ataque. No fim, as defesas prevaleceram e o placar não saiu do 0-0. Assim foi o jogo de ontem, né? O jogo de Paraguai e Austrália. Mas ainda, como está escrito, como foi dito, né? O Paraguai continua ainda bem posicionado com 4 pontos. E vamos ver o que vai acontecer nos próximos capítulos. Quero lembrar você aí que está ligado com a gente na sintonia, curtindo a programação. Eu achei o jogo no primeiro tempo mesmo, tanto é que tava muito calmo. Segundo tempo, que foi bom, eu tava dormindo, já nem vi. Agora o meu aplicativo aqui já me mostrou tudo o que aconteceu no jogo de ontem, né? Esse negócio de inteligência artificial agora, gente, né? Você vai dormir, no outro dia ele te conta tudo que vai acontecer, né? Aí você já fica esperto já, tudo que tá acontecendo já no mundo. Claudeir, meu querido, bom dia. Vou lá faturar rapidinho, daqui a pouquinho eu já volto trazendo mais aí pra todo mundo que tá ligado, curtindo o som aqui. 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
1: Eita, coisa boa, estamos de volta aqui, né, gente? Sempre trazendo música, trazendo alegria, trazendo energia positiva para todo mundo. Mandar um bom dia para você, meu amigo Valdecir, né? Valdeir, perdão, quem Valdecir, né? Valdeir, Valdeir lá da Tornearia Cardoso. E o Valdecir Dutra também, nosso querido amigo que sempre nos ouve pela manhã também. Nosso muito bom dia pra Neia, que tá lá fofocando com a minha amiga, fofocando, fofoca boa, né? Eles não fofocam dos devidos dos outros, falam só das coisas que acontece ali na vizinhança, ali, bate-papo, um abraço, né? Tudo gente boa, né? Um abração pra todo mundo lá, nossa amiga Gladys, a Neia, todo o pessoal lá que sempre, quando se junta, rapaz, aí tem que colocar tudo em ordem lá as coisas, né? Bom dia pra Camila, bom dia também aqui, deixa eu ver um pouquinho pro William, tá na sintonia, meu amigo William, lá no Móveis Planejado, lá no Maria Vitória, é isso? No Maria Vitória, ouvindo a gente, aquele abraço, é, obrigado pela sintonia, quem mais tá ouvindo? Meu amigo Éder Neves, Geraldo, Cecília, bom dia dona Roseni, bom dia pra todo mundo aí que tá sintonizando o nosso som, hein, gente? Elas querem ouvir Amado Batista. Vou mandar aqui então a música do Amadão Batista, né? Amado Batista que é sucesso, né, gente? Amado Batista, esse aí passa ano, vem ano, vai ano e ele continua fazendo sucesso. Ei, coisa boa demais. Vamos trazendo então aí pra você que tá junto com a gente, o Amado Batista e o Gustavo Lima, é isso? Cantando junto aqui, os dois, eita, e fazendo sucesso aqui, essa moda boa, apaixonada demais. Essa aqui é Alucinação, o nome dessa música.

É Alucinação, música do Gustavo Lima, pra você ligado com a gente, curtindo aqui o nosso som, hein, gente? Só modão, apaixonado na manhã, 8:40, pra você que tá aí curtindo a gente, curtindo, pediram pra mim tocar mais uma do Amado aqui, vamos tocar então. Esse aqui tá com Léo Magalhães. É, essa música aqui, gente, é dos 50 anos do DVD do Amado Batista. É, ele gravou com vários cantores, entre eles Roberta Miranda, Léo Magalhães, Gustavo Lima. E essa aqui é com Léo Magalhães. Não quero falar com ela.

0: deixa ela saber não, hein? Que lindo, Amado Batista cantando aqui na manhã da sua 91. Daqui a pouquinho nós voltamos aí trazendo mais pra você que tá ligado com a gente, curtindo aqui a programação da sua 91.
1: É que você falou assim, Léo, você é o primeiro.
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2: Legal, hein, gente? É, você tá aqui sintonizando o som da sua 91.5. 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
2: Um abraço pro meu amigo Rodrigo, ligadinho com a gente, curtindo aí a programação. Amigos das Lojas MM, ligado com a gente. Quero mandar também aqui, gente, um abraço pro meu querido amigo Hélio Pelufo. O Hélio Pelufo que tá aí sempre na sintonia, sempre junto com a gente, sempre curtindo aqui a programação. Vamos ver se o Hélio vai mandar um bom dia pro pessoal aqui. Deixa eu ver se o Hélio vai mandar um bom dia pro pessoal aqui, que hoje tem um evento aí, né? Eu fui convidado ontem lá pela dona Vânia, mandou um recado para nós, pra gente passar. Deixa eu ver se o Hélio tá por aqui, né? Não sei se ele tá na correria também, mas já mandou um recado para nós que tá ouvindo aqui o nosso programa. Bom dia, bom dia, bom dia para todo mundo aí que tá ligadinho com a gente. Então hoje tem um evento lá no escritório do PP, né, gente? O pessoal vai estar junto ali com o senador, o futuro senador, né? Ele não é senador, mas vai ser senador. Né? Futuro senador Reinaldo Azambuja vai estar junto também nesse grande evento aí, né? Todos estão convidados aí, tá bom, gente? Pra ir lá, bater um papo com o pessoal lá, né? Bom dia pro meu querido amigo Samir. Alô, Samir, bom dia. Deixa eu ligar pro Samir aqui, pro Samir falar comigo ao vivo aqui, já que o Samir quer falar. É bom falar com o Samir ao vivo. O Samir quer falar ao vivo aqui também. Samir da Joia do Lar, ele quer falar com a gente ao vivo. Vamos bater um papo com o Samir aqui então. Vamos bater um papo com o Samir. Deixa eu ver aqui se o Samir já tá na linha pra falar com a gente. Alô, Samir, bom dia, Samir. Pode falar, Samir.
4: Bom dia, bom dia.
2: 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Você viu o jogo ontem?
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2: Beleza, Samir, obrigado, meu querido amigo. Bom dia para todo mundo que tá ligado com a gente aí, curtindo o som aqui da Serro Corá. E o programa acabando e todo mundo querendo falar ao vivo comigo aqui hoje, hein? Meu Deus do céu. Vamos que vamos, gente. Vamos lá, todo mundo. Fecha a mesa, gente. O pessoal tá todo mundo animado aí, hein?

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0: Alô, alô, você, meu amigo. Alô, alô, você, minha amiga. Estamos chegando pelas ondas da Cerro Coré FM 91.5 para todo o norte do Paraguai e também para o sul do Mato Grosso do Sul, para você que nos ouve pelo seu radinho, aquele carinho especial. Estamos chegando também pelas redes sociais, dos canais Ponta Porã Informa na internet, no Facebook, no YouTube. Para você que está aí, saiba que é um prazer, que é uma satisfação, que é uma alegria muito grande estar começando mais uma vez o nosso programa com você. Tião Prado sou eu, agora 11:02 em Ponta Porã, 12:02 em Pedro Juan Caballero. Neste momento os nossos termômetros estão marcando aí 16 graus, né? Sensação térmica de 14, a mínima na madrugada de hoje foi de 15 e a máxima vai ser de 21 por volta das 15 horas. Hoje aí nós temos 30% de possibilidade de chuva, amanhã estava marcando 60%, já diminuiu, já tem 24, amanhã teremos mínima de 17, máxima de 25. Hoje nós não temos assim nenhum momento que vai chover aqui na cidade, né? O sol vai estar se pondo por volta das 17:08. Então, saiba que é um prazer, que é uma alegria muito grande estar comunicando com você.
1: Dora Nunes, comunicando.
0: Alô, Dora Nunes.
2: Bom dia, Tião, bom dia a todos, né? A todos vocês que estão assistindo. A gente frio, né, gente?
0: Tá frio.
2: Tá frio, tá 16 graus, mas eu tenho a impressão de que tá bem menos, porque tem esse vento, não tem sol, e a gente que é de mais idade sofre no frio, não é fácil, né? A gente tava comentando aqui, eu queria estar lá no Nordeste, no calor, mas aí eu pensei, porque eu, Tião, quando a gente vai num lugar que tem calor, chove e faz frio, é? Nós vamos pro Rio de Janeiro, gente. Rio de Janeiro, 40 graus, né? É, fez 18 quando a gente foi. Um abraço para você. Você que está assistindo pode mandar o seu recadinho, tá? Você que assiste a gente pelo Facebook ou pelo YouTube do Ponta Porã Informa, manda o seu oi, interage aqui com a gente, que aí faz a gente ficar muito feliz. E aquele abraço especial para você que está com o seu rádio ligado, ouvindo a gente aí pelos canais, pela Rádio Cerro Corá 91.5.
0: Muito bem, galera, eu estou aqui e quero falar já de imediato para você do nosso site de notícias, né? O pontaporainforma.com.br já está na sua tela, trazendo para você aqui que Interamericana começa hoje, dia 26, o maior Arraiá da Fronteira, né? Daqui a pouco nós vamos falar dessa programação do Arraiá. Copa do Mundo 2026, 18 seleções garante vaga nos primeiros duelos do mata-mata, já estão definidos. Judiciário de Mato Grosso do Sul reúne magistrados para reforçar combate à violência contra as mulheres. Copa do Mundo de 2026, rodada de hoje encerra a primeira fase dos grupos G, H e I. Dark House, Fachin decide que Mendonça vai relatar ação que pede investigação de Bolsonaro nesse caso aí, né? Dia do filme, né? No caderno Ponta Porã, nevoeiro cobre Ponta Porã em manhã fria, temperatura sobe no fim de semana. 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Os aniversariantes de hoje com Dora Nunes. Câmara de Ponta Porã entrega carta ao presidente Lula e reforça articulação institucional pelo aeroporto binacional. A ENA inaugura obras de modernização do aeroporto de Ponta Porã, Campo Grande e Corumbá. Antes de falar em terra, Lula cita terremoto e feminicídio em discurso. Amanhã, sábado, dia 27, tem vacinação na Feira Sem Fronteira em Ponta Porã. Atenção, Ponta Porã está chegando a quarta festa junina, faltou um A aqui. São Pedro e São Paulo, né? Você vê o São Paulo que tinha que estar na frente, né? Que ele é melhor que São Pedro. E Câmara realizou na manhã de hoje audiência pública para discutir a LDO. No Caderno Região, aqui está o nosso canal agora de TV Web, ele fica bem no centrão aqui, né? Ele fica bem no centro agora aqui, ó, você está vendo aí, passando aí para você. No Caderno Região, a Polícia Federal combate abuso sexual infanto-juvenil, operação no estado. Homem é preso ameaçando explodir Fátima do Sul com um caminhão de etanol. Esse cara é louco, viu? Investimento da deputada Lia Nogueira reforça uma rede de atendimento a pessoas com deficiência na capital. E Banho de São João reuniu 76 mil pessoas em tradição centenária na cidade de Corumbá, né? Que interessante. E aqui no caderno do Paraguai aqui, eles estão buscando regular a permanência de menores em evento noturno, né? Interessante que esse aqui é o Santiago, né? O Santiago de Cumbá, né? Interessante. E aí no caderno do Paraguai aqui, estão buscando regular a permanência de menores em evento noturno, né? Interessante que esse aqui é o Santiago, né? Thiago Federal, está apresentando o projeto de lei lá. Interessante no caderno do Paraguai aqui, eles estão buscando regular a permanência de menores em evento noturno. Né? Interessante que esse aqui é o Santiago, né? O Santiago é deputado federal, está apresentando esse projeto de lei lá. Né? Interessante que essa lei não está ainda ok no Paraguai. Né? Até depois eu vou ver se eu consigo falar com o Santiago para ele falar com a gente mais a esse respeito. Estamos chegando para você. Hoje nós vamos ter aqui no programa, no primeiro momento, a fala do prefeito Eduardo Campos ontem na visita do presidente Lula lá no Distrito Nova Itamaraty. O presidente veio entregar títulos lá no Itamaraty, também fez a inauguração do aeroporto, nós vamos estar falando nesse respeito. E temos no segundo momento, nós vamos falar de Copa do Mundo, né? Já ficou definido aí Brasil e Japão na segunda-feira, então na Copa do Mundo, né? Segunda-feira o jogo é mais cedo, né? Vai ser 13 horas aqui do Mato Grosso do Sul, 14 horas do Paraguai, o jogo da Copa do Mundo. Você viu, né, que a Copa do Mundo vai ser mais cedo, né? Entendeu?
2: Vai ser mais cedo?
0: Vai.
2: Que bom.
0: Legal, né?
2: Legal.
0: Você esqueceu, nós combinamos?
2: O que que nós combinamos?
0: O que você ia falar quando eu falasse da Copa do Mundo?
2: Eu esqueci,
0: Tiago. Pelo amor de Deus. Ninguém ouça nós, né? Mas é assim, você vai falar, na hora que eu falar da Copa do Mundo... Vamos fazer assim, ó. Na hora que eu falar da Copa do Mundo, você esqueceu que nós tínhamos combinado. Então, na hora que eu falar da Copa do Mundo, eu falo, amanhã, na segunda-feira, o jogo da Copa do Mundo vai ser mais cedo.
2: Lembrei.
0: Ah, entendeu?
2: Tá.
0: Então, pessoal, segunda-feira, o jogo da Copa do Mundo vai ser mais cedo, às 13 horas, aqui do Mato Grosso do Sul.
2: Que legal! Aí a gente vai trabalhar nesse dia?
0: Lógico que vai, porque o Ancelotti convocou você pro lugar do cara que se machucou. Ah, eu sou o máximo com as minhas piadas, viu? Quem que foi o cara que se machucou mesmo? Que a gente nem sabe o nome do jogador de seleção.
2: Alguém se machucou.
0: Ele chamou você, ligou, falou, Dorinha, vem aqui pra ponta direita aqui.
2: Ainda não.
0: Não chamou, então
2: mas vai
0: trabalhar. Não, mas vai trabalhar então, tá bom? Beleza?
2: Poxa vida, achei que ia ser de folga.
0: Vamos então, já falamos tudo que tinha que falar, então teremos o prefeito falando aqui no evento ontem com o presidente Lula e teremos o professor J. Barbosa trazendo. O professor J. Barbosa tá fazendo sucesso danado. Ontem quem estava assistindo o comentário dele era, sabe quem? O Thiaguinho e o Bruninho da Seleção Brasileira de Vôlei, hein? Ah, J. Barbosa está mandando bem. Então vamos para o intervalo comercial do rádio e nós já estaremos de volta com a sequência do nosso programa aqui para você. Agora 11 horas e 9 minutos em Ponta Porã, 12:09 em Pedro Juan, volto já.
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4: Fala, galera de Ponta Porã, Thiaguinho aqui, passando para mandar um abraço para todos vocês que vão participar da Feijoada Solidária, a quarta edição já. 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

0: Beleza, estamos de volta para você que está aí com a gente, aquele carinho todo especial, muitíssimo obrigado pela audiência. Quero mandar um abraço para a galera de Nova Andradina que está aí em Pedro Juan Caballero, já para a festa da OCP, né? Está o nosso amigo Indalécio e também o Gerson Lopes, né? Sei não, viu? Sei não, não quero falar nada não, mas acho que o Gerson anda pegando o Indalécio, viu? Porque está muito juntinho assim, né? Hã? Lá do Nova Andradina, os dois, né? 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

0: uma tô, série, rapaz. O tio tá no desmame, aí no dia que parece que ele quer comer o mundo.
1: Verdade, verdade. Olha, eu quero falar para você também, que tá aí na Rádio Jornal, eu falei do povo eu lembrei, deu uma volta lá no passado. A Interamericana está em contagem regressiva para o seu arraial, vai ser nos dias, começa hoje e amanhã. E tem uma galera aqui, cara, olha, uma galera legal, o clima caipira está prestes a tomar conta da fronteira Brasil-Paraguai, né? A Faculdade de Medicina da Universidade Interamericana já deu início à contagem regressiva para o seu tradicional Grande Arraiá, prometendo festa mais animada da região. Hoje, sexta e amanhã, sábado, lá na faculdade. A programação conta com barracas temáticas, uma variedade de comidas, bebidas tradicionais, dança, animação, música ao vivo, show com sanfoneiros, dupla sertaneja e atrações locais. O convite está feito. Olha, vai estar, sabe quem vai estar? Agora vou ver se você sabe. Sabe quem? Essa aqui eu vou fazer uma gravação aqui para dizer. Eu vou fazer uma pergunta, sabe quem vai estar lá na Interamericana?
0: Quem?
1: Quem?
0: Quem?
1: Se você souber, eu vou pagar um lanche para você.
0: Olha, eu sei que vai ter um monte de cantores lá.
1: Mas vai ter uma barraca especial lá.
0: Ah, essa eu vou acertar. Eu vou acertar.
1: Duvido se
0: acertar. Eu vou acertar.
1: Qual fala?
0: É o Bobs.
1: Ah, quem
0: o
1: vai estar
0: Bobs?
1: Lá?
0: O Bobs.
1: O Bobs vai estar lá, hein, cara.
0: Gente, vai estar com uma barraca, meu Deus.
1: Sensacional, né?
0: Meu Deus, que delícia.
1: Aonde o Bobs tem ido aí ultimamente, eles estiveram lá no Mike Sul, foi um sucesso sensacional e vão estar presentes lá na Interamericana.
0: Acho que meu aniversário eu vou fazer lá no Bob.
1: Eu também. Ai, por falar em aniversário, amanhã é meu aniversário.
0: Ai, Tião, todo dia é teu aniversário?
1: Ah, pega o meu registro e olha lá, 27 de junho de 1960.
0: Mas aí conta aí pro pessoal que tá assistindo.
1: Mas eu nasci dia 15 de abril e fui registrado dia 27 de junho. Quando me interessa, eu comemoro 15 de abril. Quando me interessa, eu comemoro 27 de junho.
0: É
1: né?
0: Verdade, gente.
1: Mas muito bem, galera. Ontem nós tivemos... Deixa eu voltar aqui, que eu quero falar para você a respeito de ontem, da visita do presidente Luiz Inácio Lula da Silva à nossa fronteira. Todo mundo sabe, é público e é notório que eu sou da direita, né? Votei no Bolsonaro, estava querendo votar no filho dele, mas votaria no Tarcísio, votaria na Michele, mas esse filho dele é muito, muito tranqueiro, né? Mas vamos ver o que vai acontecer até lá. Mas ontem nós tivemos lá, no distrito de Nova Itamaraty, a presença do presidente Luiz Inácio Lula da Silva. Ele participou da entrega de títulos para as pessoas lá. Logo mais à tarde ele veio por aqui para Ponta Porã, onde participou da inauguração dos aeroportos de Ponta Porã, Corumbá e Campo Grande, e também recebeu dos vereadores aí uma carta pedindo que o aeroporto aqui seja binacional, né? Então, antes de falar do projeto que ele estava falando, de falar de terra, Lula citou o terremoto e feminicídio em seu discurso. Esse aqui foi a hora do discurso dele lá, né? Muita gente presente, grande maioria pessoal lá do Itamaraty, e nós também estivemos presentes e acompanhamos o discurso do prefeito Eduardo Campos, né? Fomos lá prestigiar o nosso prefeito. E aqui vamos então trazer aqui o discurso do prefeito Eduardo Campos.
2: Senhores ministros de Estado, autoridades do Itamaraty, senhoras e senhores. Presidente, seja muitíssimo bem-vindo a Ponta Porã. A sua presença representa reconhecimento, segurança e esperança para milhares de famílias que ajudaram a construir a história dessa terra. Ponta Porã é uma cidade de fronteira, mas para nós fronteira é muito mais do que sinônimo de limite. Fronteira é encontro, é integração, é comércio, é desenvolvimento e oportunidades. Fronteira também é convivência, é trabalho, é a vida concreta de milhares de famílias que constroem diariamente uma relação de cooperação, respeito e desenvolvimento. Temos orgulho da convivência construída ao longo das décadas com o povo paraguaio, uma relação que fortalece a nossa economia, gera empregos e aproxima ainda mais os nossos países. Hoje a nossa fronteira olha para o futuro com confiança, um futuro impulsionado pelo agronegócio, pela agricultura familiar e principalmente pela integração latino-americana. A rota bioceânica transforma essa esperança em realidade. Ela aproxima o Brasil do Paraguai, da Argentina e dos portos lá do Chile, criando uma nova rota para a produção alcançada.

0: para o mundo. Essa rota representa uma nova geografia econômica para Mato Grosso do Sul e para a América do Sul. E Ponta Porã está preparada para ocupar esse espaço porque acreditamos na integração e acreditamos na inovação. Tive a honra, senhor presidente, de acompanhá-lo em Buenos Aires na assinatura dos recursos do FOSEM, que serão destinados às obras de infraestrutura urbana em Ponta Porã. Foi um gesto concreto que reconheceu o papel estratégico da nossa fronteira no processo de integração regional. Hoje também celebramos uma conquista histórica para o assentamento Itamaraty. A entrega dos títulos definitivos garante segurança jurídica, autonomia, acesso ao crédito e liberdade para investir. O título representa patrimônio, dignidade e emancipação. O título de propriedade é, acima de tudo, um reconhecimento definitivo de uma história construída com trabalho, perseverança e esperança. Esse mesmo compromisso também acontece na área urbana, onde a prefeitura está regularizando cerca de 1.500 lotes em Nova Itamaraty, levando segurança jurídica e valorizando o patrimônio das famílias. Uma iniciativa que fortalece a comunidade e amplia as oportunidades de desenvolvimento para toda a região. Ponta Porã vive um momento extraordinário. Hoje nós somos o 21º maior produtor de grãos no Brasil. Um resultado construído pelo trabalho dos produtores, das cooperativas, dos empreendedores e da população que acredita no valor do trabalho. Mas sabemos que o desenvolvimento do futuro depende também de conhecimento, tecnologia e inovação. E foi por isso, senhor presidente, que nós implantamos o Parque Tecnológico Internacional e o CEIMP para a inclusão produtiva de pessoas em vulnerabilidade. Ponta Porã tem se tornado referência em empreendedorismo, inovação e gestão pública, com mais de 15 reconhecimentos estaduais e nacional. Porque nós acreditamos que o desenvolvimento sustentável acontece quando conhecimento e produção caminham juntos. E é dessa visão que nasce também o projeto Casarão. Um espaço construído pela prefeitura, pela comunidade, pelas universidades e instituições parceiras para potencializar a agricultura familiar por meio da inovação, da pesquisa, da qualificação profissional, da agroindustrialização e da geração de rendas. Precisamos oferecer oportunidades para os jovens, para que os jovens permaneçam no campo, produzam com tecnologia, agreguem valor ao que cultivam e construam ali o seu projeto de vida. O Casarão nasce exatamente para isso, conectar conhecimento, produção e oportunidades. Presidente, recentemente, durante reunião do G7, Vossa Excelência lembrou ao mundo que o maior desafio da humanidade continua sendo combater a desigualdade por meio da inclusão e de oportunidades. Essa mensagem dialoga diretamente com a realidade do assentamento Itamaraty. É exatamente isso que buscamos aqui: transformar conhecimento e renda, inovação em desenvolvimento e esperança em oportunidades concretas para quem vive e produz no campo. O assentamento Itamaraty é um símbolo da força do povo brasileiro. E hoje, se celebramos uma conquista histórica, também apresentamos um novo sonho coletivo. O sonho de transformar Itamaraty em uma referência nacional de desenvolvimento rural sustentável, inovação e agricultura familiar. Temos terra, temos gente trabalhadora, temos universidades parceiras, temos projetos e temos vontade de fazer acontecer. Por isso, presidente, eu peço o seu apoio, o apoio do governo federal, para fortalecer o projeto Casarão, consolidar o Parque Tecnológico Internacional e construir uma política nacional voltada ao desenvolvimento das cidades de fronteira. A nossa fronteira pode ser muito mais do que uma linha no mapa. Pode ser uma grande plataforma de integração, inovação, comércio internacional, pesquisa, educação e desenvolvimento para o Brasil. com a parceria do governo federal, do governo do estado e da prefeitura e das demais instituições, Ponta Porã pode se consolidar como uma das principais portas brasileiras para a integração sul-americana. Receba o nosso agradecimento por sua presença e o nosso convite para que o governo federal caminhe conosco na construção desse futuro. Muito obrigado a todos.
1: Muito bem, está aí então a presença do prefeito Eduardo Campos em seu discurso bacana lá. Eu achei muito interessante, né? Porque o Eduardo, ele foi o único lá que usou da palavra, né? O Eduardo, ele foi. Nós tínhamos lá vários deputados federais, deputados estaduais, a senadora Soraya Tronic, né? Eu acho interessante, deixa eu falar um negócio. Eu fui um cara que eu ajudei a Soraya, né? Votei nela, pedi voto para ela, dei uma maior força para ela. Ela nunca. Ela só lembra quando me vê, né? O Tião foi. Me ajudou. Só que hoje eu não ajudo mais, não voto mais, peço voto contra, porque ela abandonou o nosso projeto. Mas só que assim, é um negócio, por exemplo, eu me considero um evangélico, né? Leio a Bíblia, vou na igreja e tal. E na Bíblia está escrito que nós temos que honrar os nossos políticos, né? Independente de qualquer coisa. Aí eu acho interessante que um monte de gente começa pelos nossos pastores nacional, Silas Malafaia, aquela turma toda. Rapaz, xinga Deus e o mundo, né? Ele não tem Silas nenhum Malafaia, respeito. Né?
2: Eu nem vejo ele como pastor. Eu acho ele uma pessoa muito arrogante. Pastor para mim, ele é uma pessoa mansa, ele é uma pessoa... E não venham falar aí que tem que ser guerra, tem que ser, porque isso é tudo no Antigo Testamento. Gente, quando Jesus mudou, ele trouxe mansidão. Se fosse assim, ele tinha se revoltado com Judas, já tinha dado um cola-brinco no Judas, já tinha feito guerra, já tinha descido os anjos. Não. Ele fez tudo diferente. Então, a gente tem que tentar... Pelo menos
1: Jesus,
2: parecer
1: você sabe por que Jesus teve problema com Judas, né?
2: Que o Judas, é que Judas queria guerra.
1: Não, Judas queria... Porque Jesus curou a sogra dele, né?
2: Então, não foi Judas.
1: Foi Pedro, né? Foi Pedro que negou lá. Eu estou confuso. Pedro negou Jesus porque Jesus curou a sogra dele, né? É, que loucura, né?
2: Poxa, tem um pessoal assistindo a gente.
1: Faz favor, então.
2: Mandar
1: vamos
2: um
1: falar.
2: Abraço aí para dona Tereza Fernandes. Ela mandou bom dia, tudo bem, porém muito frio. Dona Tereza ontem recebeu aí, ela foi sorteada na semana passada com uma cesta de produtos H2O do supermercado Sol, e ontem a gente foi levar para ela, ficou muito feliz. A Nélida Gomes está mandando bom dia, também o nosso amigo Rodinei Correia, bom dia meus amigos Tião Prado e Dorinha, Deus no comando sempre, amém. O Edgar Sanaro deixou um recado para você, Tião, falou bom dia, vamos levar o Tião para correr, aí não vai mais precisar de injeção. É verdade, eu concordo. O José Antônio está assistindo a gente pelo YouTube, mandou bom dia, ele colocou, vai Corinthians! É isso aí, José, a gente não pode desistir nunca. O Fernandes Gonçalves colocou aqui, bom dia, muito obrigada, Fernandes, pela sintonia. Temos também aqui o nosso amigo palmeirense, Robson Dalzacker, assistindo o programa, mandou bom dia, né? Cheguei, aí ele colocou, vai Palmeiras, tem o José que coloca, vai Corinthians, eu concordo com o Robson, coloca, vai Palmeiras, bora tomar um chimarrão, a gente tá precisando, porque tá frio, hein? O nosso querido amigo pastor Darcy Glenzel, bom dia, Dori Tião, Deus abençoe vocês sempre, esse homem, ele é maravilhoso, gente, esse daqui é o verdadeiro pastor, ele tem um projeto maravilhoso, é um homem manso, é um homem correto, se vocês quiserem conhecer mais, segue o pastor Darcy Glenzel nas suas redes sociais. Manuel Martins, bom dia a todos, Deus no comando sempre, obrigada Manuel. Nossa amiga Benilda Larrea de Souza também está assistindo a gente, né? E o Joãozinho Langer, ele deixou aqui um versículo, Tião, ele colocou Romanos, capítulo 13, versículo 1. Vamos anotar e vamos ver o que diz Romanos, capítulo 13, versículo 1, porque não basta se dizer cristão, a gente tem que ser cristão, tem que ter atitudes de cristão, né? E amar aos nossos diferentes, porque amar quem pensa e quem é igual a gente é muito fácil. Difícil é você amar os diferentes, né?
1: Muito bem, eu vou para o intervalo comercial agora, e na volta nós já vamos estar falando a respeito de Copa do Mundo, né? Vamos estar falando de Copa do Mundo, vamos trazer aí o comentário do nosso comentarista, o cara que está se destacando aí nos comentários, aí, né, o professor J. Barbosa, e nós já estaremos de volta aí trazendo mais informações para você. Ah, tá, nós tínhamos os convidados de hoje. O convidado de hoje, ou a convidada, seria a vereadora Lourdes Monteiro. Ela me pediu uma entrevista porque ela tá lançando aí a sua pré-candidatura a deputada estadual. Mas daí ela disse para mim que ela precisava conversar com o Reinaldo Azambuja para saber qual que vai ser o apito que ela vai soprar aí, né? Então vai ter uma reunião com o Reinaldo hoje e aí ela vai saber como é que ela vai. Então por isso ela não quis vir no programa, dar uma entrevista, depois ela vai ter que desdizer ou se reafirmar.
2: E aí, como nós estamos falando da vereadora Lourdes, que é política, né, que aqui está o Joãozinho Alberto Lange, mandou para a gente, ó, Romanos 13, capítulo 1, eu vou ler para todas as pessoas, né? O apóstolo Paulo ensina sobre a submissão aos governos, destacando que toda autoridade foi estabelecida por Deus para manter a ordem na sociedade. É isso.
1: Muito bem. Vamos então para o intervalo comercial.
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0: parabéns a todos os envolvidos, que seja um momento de alegria, de descontração. Sei que vai ter muito pagode, muita coisa legal, mas que seja de muita arrecadação para todas as famílias que precisam de ajuda aí em Ponta Porã, na nossa fronteira. Então, um abraço para todos vocês, curtam bastante a festa aí e ajudem, ajudem.
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0: Muito bem, estamos de volta para você que está aí com a gente, o nosso carinho todo especial, muito obrigado pela sua companhia, né? Deixa eu só ver aqui, nós temos aqui, domingo passado foi dia 21, né? Foi dia 21? Foi, né? Foi dia 21. Nós temos aqui, deixa eu só ver aqui, os resultados aí de domingo passado. São esses mesmos, são aqui, o Vandemar mandou para nós os resultados da 10ª Copa Internacional de Veteranos, lá na Arena Master. O Ata Master venceu por 5-3 o Marambaia. A Seva empatou em 0-0 com o Tereré aqui de Ponto Porã. O Los Magos Sênior foi derrotado pelo vencedor. Lógico, já começa com o nome, né? Vencedor 2-0 venceu aí o Los Magos. E o nosso Lar venceu por 5-1 a equipe do Esporte Nortenho, né? Com esses resultados, né? Nós vamos ter agora também a próxima rodada. Nós tivemos também aí, deixa eu ver o que o Vandermas mandou aqui. A primeira rodada da segunda fase do Cinquentão teve bastante gol, a média caiu, né? A segunda rodada da 18ª Copa Master, tá aí a 18ª rodada da Copa Master, lá na Copa Fronteira, tivemos Moca Sênior 10-0 no Planalto, ô louco, rapaz! E logo após, os amigos LJD Amigos venceu por 4-0 os amigos da Fronteira. Nesse jogo, tivemos aí o Milan Master folgando aí, né? No Andreasa, no sábado à tarde, jogou o Boca Master, que venceu por 6-0 o Renegado sem apoio. Também sem apoio, o cara, ô Caleri, pelo amor de Deus, né? E o São Domingos venceu por 6-0 o Aesca. No Veteranos, né? O Sporting da Luz venceu, empatou em 0-0 com o Nova Aliança. E o Equipe 10 foi derrotado pelo Veteranos por 2-0. Agora, segunda rodada da Copa, nesse final de semana, nós vamos ter Nosso Lar e Tereré Esporte Clube, às 8 horas, às 9 horas, Vencedor e Marambaia, Seva e Esporte Nortenho, e Ata e Los Amigos. É a rodada deste final de semana. E aquele abraço ao Vander Márcio, ao Paulinho, toda a galera aqui. O Caleri tá a mil por hora aqui, né? E nós vamos ter aí, fala Calerinho, tudo bem com você, meu gatinho? Nós vamos ter aí, então, não vira um zero para mim, não, tá? Vem deitar aqui no colo.
1: Vira para quem tá assistindo.
0: Vira para quem tá assistindo. Vai, Calerinho, deita aí, deita. Nós vamos ter depois dos resultados, ficou provado então que o Japão é o adversário do Brasil aí na segunda fase da Copa do Mundo, né? E o professor Jota Barbosa, o comentarista de seleção brasileira, mandou um comentário pra gente na tela para você.
2: Olá, meu povo! Olá, torcida brasileira! O Brasil vai enfrentar o Japão na segunda fase da Copa do Mundo. É bem verdade que eu torci pra Suécia, mas vamos combinar, não dá para ter medo do Japão. O Japão é uma boa equipe, temos que respeitar, jogar com seriedade, mas o Brasil é melhor que o Japão. E segunda-feira, o Brasil é ganhar ou ganhar. Não tem outro resultado. Eu acredito na vitória do Brasil, acredito na estrela do Vini Júnior que está brilhando, no nosso ataque que voltou a funcionar, e a volta do Neymar, que vai acontecendo aos poucos. Brasil e Japão é vitória do Brasil, e continuo acreditando no Brasil rumo ao Hexa. Pelo menos, vamos em fase chegando lá.
0: Tá aí o Jota Barbosa aí, mandando bem aí nos seus comentários aí, né? E tem dado uma boa audiência, né, Silvio? Nosso site ficou conhecido aí até pelo Bruninho da seleção brasileira aí, né?
1: O Thiaguinho, lógico, sempre, né? Tá. Ô, Tião, queria mandar um abraço aqui pro nosso amigo Raul Coutinho Balta, tá assistindo a gente, também a Eliere Villalba, a mãe da Alexia, né? A nossa amiguinha Alexia Vitória, também o Nelson Dias, deixou um recado, bom dia, Tião e Dora, que Deus abençoe sempre, ainda bem que o prefeito falou que vamos continuar trabalhando junto, é isso, né? O João Alberto Langer, ele deixou recado. Parabéns aos vereadores de Ponta Porã por ter entregue os projetos da nossa cidade e também ao prefeito Eduardo, que representou bem como representante a nossa cidade. Que Deus abençoe a todos. O Celeido Cabral está mandando bom dia. Também a nossa amiga Vânia Santana, ela colocou bom dia, meus amigos. Mando um beijo, um abraço para o meu pai, o João Santana, que está de aniversário hoje. Pai, te amo. Parabéns aí ao seu João Santana, o pai da Vânia Santana, né? Parabéns mesmo. Aí a Eliere, ela errou o nome do gato aqui, ela colocou o Juca, hoje está influência. Não, esse aqui é o Caleri. O Juca é aquele que era de vocês, lembra?
0: Muito bem, eu quero, já que o Joãozinho falou aí a respeito da Câmara de Vereadores, e está aqui a foto lá registrando o momento, ó, o deputado Vander Lobel, o presidente Gelson, o vereador Aguinaldo, os papagaios de pirata ali, o vereador Klebe, o Marcelino, o Arce lá, o Gabriel Arce, a deputada Camila, o pessoal aí, e nesse momento aqui, a Câmara deu nesta quinta-feira um passo importante na articulação institucional em defesa do aeroporto binacional de Ponta Porã, Pedro Juan Caballero. Durante a agenda oficial do presidente Lula no município, foi entregue ao chefe do Executivo Federal uma carta pública assinada pelos 17 vereadores solicitando apoio e político institucional do governo para estruturação e reconhecimento do projeto binacional na fronteira Brasil e Paraguai. A iniciativa integra um esforço institucional da presidência da Câmara sob a condução do presidente Gelson Barnabé, em conjunto com a Comissão de Relações Exteriores e demais vereadores, no sentido de consolidar o aeroporto como uma das principais agendas estratégicas da fronteira sul-mato-grossense. A proposta busca fortalecer a integração entre Ponta Porã e Pedro Juan Caballero. Parabéns aí aos vereadores por essa iniciativa aí, né?
1: Agora eu vou te falar, você sabe que eu gosto muito de ler comentários, né, Tião? Teve umas pessoas que eu vi colocando assim, vamos marcar bem a cara desses vereadores para não votar neles nas próximas eleições.
0: Você veja bem como é que é as coisas, então, né? Eles estão buscando melhorias para a nossa cidade. O aeroporto aqui se tornar internacional, então, e binacional de fato, né? De direito aí, com voos daqui para Assunção.
1: Eu fiquei sem entender, porque assim, eu acho que a gente tem que marcar bem para ver quem está fazendo alguma coisa,
0: é,
1: né?
0: Lógico, então eu acho que ela quis dizer isso, né?
1: Independente de quem seja lá o governo, A ou B, o governo federal, você que está aqui, você que é prefeito, você que é governador, você que é vereador, você que é deputado, você tem que buscar coisas para melhorar a sua cidade.
0: É verdade.
1: É isso.
0: E olha só, ontem aconteceu um fato importante, que foi isso, essa foto que está registrando aqui, olha. O governo federal, através do PAC, conseguiu a reforma de vários aeroportos aqui no Mato Grosso do Sul, Campo Grande, Corumbá e aqui em Ponta Porã. E ontem aconteceu a inauguração, né? A AENA, maior operadora aeroportuária do Brasil e do mundo, inaugurou nesta quinta-feira as obras de ampliação e modernização dos aeroportos de Campo Grande, Corumbá e Ponta Porã, no Mato Grosso do Sul. A cerimônia de entrega das novas infraestruturas ocorreu no aeroporto de Ponta Porã, com a presença do presidente Lula, do ministro dos Portos e Aeroportos, Tomé Franco, do diretor da AENA Brasil, Santiago Yus, além de autoridades federais, estaduais e municipais. As intervenções representam um marco para a infraestrutura aeroportuária do estado e ampliam significativamente a capacidade operacional dos três terminais. Os três aeródromos passaram por ampliação, modernização de sistema, melhoria de segurança e conforto para os passageiros, além de adequações para atender o crescimento e a demanda nos próximos anos aí, né? Em Ponta Porã, o terminal aeroportuário foi o terminal de passageiros foi ampliado de 770 metros quadrados para 3.760 metros quadrados, enquanto a capacidade operacional passou de 30 mil para 130 mil passageiros por ano. O aeroporto recebeu novos balcões de check-in, ampliações da sala de embarque, expansão da área comercial, aumento do número de posições para aeronaves e um novo estacionamento de veículo. Já em Corumbá, a capacidade saltou de 40 mil para 120 mil passageiros. O terminal teve uma ampliação de 1.950 metros quadrados. Então, você vê, em Corumbá foi ampliado menos. Parabéns aí ao pessoal da AENA. Falar em Copa do Mundo, hoje a Copa do Mundo 2016 atinge seu momento de maior tensão com o encerramento da fase de grupos. A definição das equipes segue na briga pelo título. Até agora, 18 seleções já carimbaram o passaporte para a segunda fase, desenhando um cenário de grande diversidade continental e confrontos de peso para a fase eliminatória. Os anfitriões, Canadá, Estados Unidos e México, confirmaram o favoritismo e avançaram com segurança. Aos lados dele, as potências como Brasil, Argentina, Alemanha, França e Holanda também asseguraram vagas, matematicamente. A lista das classificadas reflete o equilíbrio do torneio, incluindo África do Sul, Noruega, Colômbia, Suíça, Bósnia, Marrocos e Japão, né? Então, a agenda dos jogos para hoje. Hoje nós vamos ter aqui, hoje é dia 28, né? Não, hoje é dia 26, Ah, tá, aqui já tem os confrontos aqui, dia 28, às 16 horas, horário de Brasília, nós vamos ter África do Sul e Canadá, às 14 horas, horário de Brasília, Brasil e Japão, dia 29, Holanda e Marrocos, dia 29, às 22 horas, horário de Brasília, e Estados Unidos e Bósnia, nesse mesmo horário aí. Então, tá dado o recado aí dessa galera que está aí na Copa, né? Aí, aqui que eu acho que eu tenho os jogos de hoje, ó. Hoje, às 15 horas, o horário de Mato Grosso, teremos Noruega e França, Senegal e Iraque. São os dois jogos do mesmo grupo, do mesmo horário. Às 20 horas, MS, Uruguai e Espanha, Cabo Verde e Arábia Saudita. 23 horas, MS, Egito, amanhã, né? Amanhã, hoje ainda, sábado, aliás. Não, sábado é amanhã, pô. Eu fico me confundindo com os horários aqui, com os dias. É dia 20, às 23 horas, sábado, e Egito, Irã, Nova Zelândia e Bélgica. E aí fala a classificação dessas aí e marca todos os resultados aí. Então tá aí para você já as definições aí da Copa do Mundo aí, né? Eu acho que o Brasil vai mandar bala em todo mundo, vai ganhar agora do Japão, quem vir vai ganhar, e vamos estar aí no dia 19 de junho preparado, uma grande festa, e vamos ganhar também, porque eu acredito na seleção brasileira, sou brasileiro, Brasil acima de tudo,
1: a gente não desiste nunca.
0: Família, paz, Deus, Nossa Senhora Aparecida, São Judas Tadeu, todo mundo aí. Vamos lá, vamos para os aniversariantes então?
1: Vamos para os aniversariantes do dia. Que legal.
0: Parabéns. Não gostei dessa brincadeirinha sem graça sua. Parabéns pra você. Parabéns, feliz aniversário. 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
0: 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Já soltei a vinhetinha, né? Já está na sua tela a paraguaíta, que vai torcer grandemente para o Paraguai, a Lorena Ovelar. Alô, Lorena, parabéns, feliz aniversário.
1: Parabéns também para Josiane Alves e os seus cachinhos.
0: Parabéns aí, o Tiaguinho tá de aniversário? Não, não. É o amigo Luciano Cogo, aí, grande Luciano, ele ao lado do Tiaguinho aqui, recebendo a camisa autografada pelo Neymar aí, né? Aquele abraço, Luciano, Deus te abençoe, meu irmão.
1: De aniversário hoje, o ex-prefeito Ludmar Novaes.
0: Parabéns aí ao Moisés Sanabria.
1: Parabéns para Paula Dias e Vanir.
0: Parabéns aí a Ramona Marques, lá na cidade de Amambai.
1: Felicidades para Mônica Loureiro.
0: Parabéns a Rita de Cássia Pereira Melo.
1: Parabéns para o Sérgio Lopes.
0: Parabéns a Silvio Zaura.
1: Parabéns para Silvina Sarmento Charnoski.
0: Também na cidade de Amambai. Parabéns a Suzy Torres.
1: De aniversário hoje, a Virgínia Guilheira.
0: Parabéns aí a Adriana Sanguina.
1: Parabéns para o Wesley Souza Leal.
0: O Wesley meteu um penteado aí, meu óbvio, tudo na risca ali, viu? Parabéns a Teodora Cardoso, recebendo o carinho, um abraço do marido, o Otaviano, ex-vereador Otaviano Cardoso. Aquele abraço, Otaviano.
1: Felicidades para o Adriano Maidana.
0: Parabéns ao Adriano Marçaro, também na cidade de Amambai.
1: Parabéns para Alice Monteiro.
0: Parabéns aí ao Amaral Rodrigues.
1: De aniversário hoje, o sobrinho, né? O advogado Douglas Iano.
0: Grande Dogão, aquele abraço, parabéns. Parabéns a Fernanda Vergara.
1: Parabéns para nossa amiga Isabela Pini Guerreiro.
0: Vai trabalhar amanhã, dia de vacina, né? Parabéns aí ao João Batista Santana, grande João.
1: E finalizando, os parabéns vai para Iraci Garcia.
0: Parabéns a todos os aniversariantes, muitos anos de vida, e que Deus esteja abençoando grandemente a vida de cada um, né? Nós vamos aí tocar um intervalo comercial aqui e já estaremos de volta para encerrar o nosso programa aqui para você na tela.
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4: Fala, galera de Ponta Porã, Tiaguinho aqui, passando para mandar um abraço para todos vocês que vão participar da Feijoada Solidária, a 4ª edição já. 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Sei que vai ter muito pagode, muita coisa legal, mas que seja de muita arrecadação para todas as famílias que precisam de ajuda aí em Ponta Porã, na nossa fronteira. 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
1: Las 16 horas, 56 minutos.
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1: Las 17 horas, 30 minutos.
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